0: Bom dia, são 2 horas. 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

0: Bom dia, são 3 horas.
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Bom dia, são 4 horas. 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

0: Bom dia, são 5 horas.
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Bom dia, são 6 horas. 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
1: Bom dia, são 8 horas. 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

0: 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Festival do Peixe do Rio regressa a Valelhas este fim de semana. Jovem detido em Celurico da Beira por incêndio rural. Universidade Politécnica da Guarda lança em Trancoso curso de cibersegurança, reparação automóvel e cozinha. Terceiro ciclo começa as aulas entre 11 e 15 de setembro.
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Universidade Politécnica da Guarda lança em Trancoso cursos de cibersegurança, reparação automóvel e cozinha. Através da criação destes três novos cursos superiores profissionais, em parceria com o município de Trancoso, o agrupamento de escolas de Trancoso e a escola profissional local, tem estas três ofertas formativas. Dizer-vos que o curso tecnológico de cibersegurança e manutenção e reparação automóveis serão ministrados em colaboração com a escola profissional Trancoso, enquanto o curso de cozinha e produção alimentar será desenvolvido em parceria com o agrupamento de escolas de Trancoso. Esta é uma das primeiras iniciativas da Unidade Politécnica da Guarda, desde a sua criação oficial a 1 de agosto, refletindo a estratégia da nova instituição em aproximar o ensino superior das comunidades e responder às necessidades do território. Para o reitor da Universidade Politécnica da Guarda, Joaquim Brigas, a Universidade nasce com a missão de contribuir para o desenvolvimento sustentável da região, promovendo a criação e a transferência de conhecimentos, bem como a valorização dos recursos humanos. O município de Trancoso assume aqui um papel central nesta parceria, considerando a educação uma área estratégica de intervenção e apostando na criação de uma oferta formativa de nível superior profissional, alinhada com as necessidades das empresas, dos jovens e das instituições locais. Segundo Joaquim Brigas, esta aposta em Trancoso será apenas o primeiro passo de uma estratégia mais ampla de descentralização da oferta formativa da Universidade Politécnica da Guarda, estando prevista a criação de novos cursos noutros municípios da região, reforçando a ligação entre a academia, o território e o tecido empresarial. O Festival do Peixe do Rio volta a Valelhas para animar a localidade de 7 a 9 de agosto, com uma celebração dedicada à cultura popular e à forte ligação das comunidades locais aos recursos naturais do Rio Zêzere. Ao longo do festival, os visitantes terão a oportunidade de saborear especialidades confeccionadas com o peixe do rio, assistir a demonstrações de técnicas tradicionais de pesca e desfrutar

0: desfrutar de momentos de animação cultural que vão enaltecer os costumes, as memórias e a identidade das populações que, ao longo dos séculos, viveram em estreita ligação com o Rio Zêzere. O Comando Territorial da Guarda, através do Serviço da Proteção da Natureza e do Ambiente e do Destacamento Territorial da Guarda, deteve um homem de 18 anos de nacionalidade irlandesa por incêndio rural no concelho de Celurico da Beira. Na sequência de um foco de incêndio, os elementos do SEPNA deslocaram-se de imediato ao local e desenvolveram diligências de investigação para apurar a origem da ocorrência. Foi possível apurar que o suspeito se encontrava a realizar trabalhos em espaço florestal com recurso a uma moto roçadora, tendo durante estes trabalhos dado origem ao incêndio. No decorrer das diligências, o suspeito foi detido. Da ocorrência resultou uma área ardida de cerca de 1,5 hectares, composta essencialmente por giestas e pasto. Os factos foram comunicados ao Tribunal Judicial de Celurico da Beira. A GNR relembra que os trabalhos agrícolas e florestais com recurso a máquinas devem respeitar as restrições em vigor durante o período de perigo de incêndio rural. Antes da realização destes trabalhos, devem ser consultados o nível de perigo de incêndio rural e adotar as medidas de prevenção, e qualquer foco de incêndio ou comportamento de risco deve entrar em contacto imediato com o 112. Ainda no âmbito policial, a GNR realiza até domingo uma operação de fiscalização rodoviária destinada e direcionada para o controle de velocidade, focando-se nas vias mais críticas sobre a sua responsabilidade, onde se verifica uma maior incidência na sinistralidade e no incumprimento dos limites de velocidade, com o objetivo de promover a segurança rodoviária em território nacional continental. O excesso de velocidade e a velocidade excessiva continua a ser, em Portugal, uma das principais causas de sinistralidade rodoviária grave, sendo pela diminuição do tempo de realização do condutor para fazer face a um imprevisto ou pelo agravamento das suas consequências em resultado da maior violência do embate. É também a infração mais comum em todos os países europeus e a principal causa de morte nas estradas em toda a Europa. Com esta ação, pretende sensibilizar a opinião pública para a importância da adoção de comportamentos mais seguros por parte dos condutores profissionais, tendo em vista a promoção da segurança rodoviária e a salvaguarda de vidas humanas. A terminar este bloco informativo, o município de Almeida vai disponibilizar 400 lugares em bancada para o público poder assistir com maior conforto e segurança à emblemática Batalha Noturna da Recriação Histórica do Cerco de Almeida, que este ano celebra a 22ª edição. A iniciativa é promovida através do Museu Histórico Militar de Almeida e pretende proporcionar aos visitantes uma experiência mais imersiva, permitindo acompanhar de perto a recriação de um dos episódios mais marcantes da história da Praça Forte de Almeida. A Batalha Noturna está agendada para o dia 29 de agosto, às 23h, no Fosso do Revelindo do Paiol, integrado no programa da 22ª edição do Cerco de Almeida, que vai decorrer entre os dias 28 e 30 de agosto. Os bilhetes para as bancadas têm um custo de 2€ por pessoa, estando disponíveis 400 lugares. A organização informa ainda que a idade mínima para assistir a partir da bancada é de 10 anos. Durante os 3 dias, Almeida vai regressar ao período das invasões francesas, com recriações históricas, desfiles militares, acampamentos, demonstrações de época, animação de rua, mercado histórico e um vasto programa cultural. Relativamente à parte musical, subirá ao palco Vírgula no dia 28 e Raquel Tavares no dia 29. De agosto. A data para o regresso às aulas para o terceiro ciclo continua igual. Vai começar então a atividade letiva para os alunos do terceiro ciclo entre o dia 11 e 15 de setembro. A data não mexe. Será entre 11 e 15 de setembro que os alunos do terceiro ciclo vão regressar às aulas. O anúncio foi feito esta segunda-feira pelo Ministério da Educação, em carta enviada aos diretores das escolas e à comunicação social.
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1: Bom dia, são 9 horas. 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

culpadas, que significa que alguém pode ser injusto consigo. Mas não fica assim tão triste. Aprende essa lição. O número da sorte é o 8. Peixe com 7 copas que anuncia momentos felizes em família. Aproveite bem. O número da sorte, 43. Já ator com o julgamento que indica que está prestes a começar uma nova fase da sua vida. Que seja muito boa. Que seja a fase que você quiser. O número da sorte é o 20. Vamos saber como está Sagitário, está com a Rainha de Ouros, que anuncia sucesso profissional, e o número da sorte é o 14. Já Gêmeos com a Lua, que indica que a sua intuição está em alta, aproveite, o número da sorte é o 18. Capricórnio com a Rainha de Espadas, que significa que pode sentir-se mais melancólico, procure descontrair, e o número da sorte é o 9. E agora, muita atenção, porque eu vou falar para um signo que é regido pela Lua. Pela Lua, qual será? Muito fofinho. Qual é? Caranguejo. Caranguejo, mas está com o pendurado, que indica alguns sacrifícios. Já, atenção, o número da sorte é o 12. Carneiro com 2 de paus, que o aconselha a estar atento para não perder oportunidades. O número da sorte, 24. Já a Balança, com a Torre, que lhe diz que pode ter que fazer algumas mudanças na vida. O número da sorte é o 16. 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
7: Bom dia, são 10 horas.
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1: Olá, muito bom dia a todos, uma excelente terça-feira para si que está desse lado. 10 horas com 31 minutos, está no ar a síntese da informação. Antes de vos deixar as notícias ao meio da manhã de hoje, deixar-vos aqui um pequeno apontamento relativamente às temperaturas. Segundo o Instituto Português do Mar e da Atmosfera, hoje a Guarda conta com 25 graus de máxima e 13 de mínima. A previsão para os próximos dias é que haja um aumento das temperaturas máximas. Hoje a cidade de Pinhel conta com 31 graus de máxima e 15 de mínima. E à semelhança da cidade da Guarda, também as temperaturas vão aumentar. Dia após dia. A Universidade Politécnica da Guarda lança em Trancoso cursos de cibersegurança, reparação automóvel e cozinha. Através destes três novos cursos tecnológicos superiores profissionais, em parceria com o município de Trancoso e o agrupamento e também a Escola Profissional de Trancoso, a Universidade Politécnica da Guarda alarga assim a sua oferta formativa. Para o reitor da Universidade Politécnica, Joaquim Brigas, a Universidade nasce com a missão de contribuir para o desenvolvimento sustentável da região, promovendo a criação e a transferência de conhecimentos, bem como a valorização dos recursos humanos. Vai decorrer este fim de semana em Valelhas o Festival do Peixe do Rio. Ao longo destes três dias, 7, 8 e 9 de agosto, terá a oportunidade de saborear as especialidades confeccionadas com o peixe do rio. E ainda, o terceiro ciclo começa as aulas entre o dia 11 e 15 de setembro. O anúncio foi feito ontem pelo Ministério da Educação em carta enviada aos diretores das escolas e à comunicação social. As notícias estão de regresso à Antena da Elmo às 12h30 e eu regresso às 11 da manhã para dar início ao programa Discos Pedidos.
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6: Bom dia, são 11 horas.
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Dia com alegria! A nossa mesa de som continua muito teimosinha a fazer pipipipi. Eu já coloquei aqui um sprayzinho milagre, mas de milagre pouco faz. Sabem como é? Às vezes as temperaturas fazem isto aos equipamentos. E ela trabalha 24 sobre 24 horas, não é nada fácil. Mas vai ter que se aguentar, porque eu quero fazer o programa de hoje. Venha daí e participe! 271-413-310, 967-122-2212 ou 917-45-008.

0: Megastar na minha aldeia, 11 horas com 4 minutos. Vou atender os meus primeiros dois participantes, dois senhores. Olá, bom dia. Bom dia, senhor José.
1: Muito bom dia.
0: Olá, bem disposto?
1: É como sempre. É como o tempo,
0: está calorzinho, quer dizer, hoje até está fresquinho pela manhã, mas vai aumentar as temperaturas logo à tarde, vai assim aumentar.
1: Às três é que se vê.
0: É isso mesmo, a partir das três é que se vê, não é, senhor António? Já, António. Então, senhor José, diga-me lá uma coisa.
1: Diga.
0: Hoje, o que é que vai fazer de almoço?
1: Olha, vou fazer um bocadinho de polvo.
0: Muito bem, sim senhora. Sabe como é que eu gosto?
1: Uma batatinha miudinha no forno.
0: Ora, é assim, era isso que eu ia dizer. É a forma do polvo que eu gosto mais.
1: E uma boa salada, pronto.
0: Ora, com certeza, umas tomatitas, uns pepinitos da horta, não é? Temos que comer muitos legumes e fruta.
1: Se quiser cá vir a buscar, eu é só apanhar.
0: Oh, senhor José, olha que a minha mãe também lá tem muita coisa dessas. E agora é potes.
1: É bom sinal.
0: É bom sinal, sim senhor. A gente trabalha, mas depois também temos fartura, não é?
1: Sem trabalho não há nada.
0: Não há nada, é bem verdade. Olha, o meu trabalhito é colocar aqui música. É para isso que me pagam. E para falar um bocadinho convosco.
1: Para animar o pessoal.
0: É para isso que eu cá estou. E conto convosco, com a vossa paciência, porque estas duas semanas não vai ser muito fácil, uma hora passa muito a correr. Mas pronto, eu acho que com paciência a gente vai lá, não é? Insistir mais.
1: Devagar se vai ao longe.
0: É isso mesmo. Vamos ouvir a seu pedido, Júlio Iglesias. Perguntar-lhe agora quem é que dedica.
1: Para as netinhas, para o neto, para as noras, para as filhas, para a esposa, um abraço para o bombeiro. Para si e para os seus, para quem trabalha nessa magnífica rádio. E bom apetite para o almoço.
0: Muito obrigada, Sr. José. Um beijinho. Obrigada.
1: Para si.
0: Obrigada. E do outro lado tenho o Sr. Antero, que me pediu Zé Maro. Bom dia.
2: Bom dia, com alegria, vizinha Sofia.
0: Então, está bem disposto?
2: Estamos, tudo acontece na vida, mas graças a Deus que andamos.
0: Pronto, tem que ser um dia de cada vez, não é verdade?
2: Mais ou menos.
0: É isso. Então a quem vai dedicar o malhão do beijo?
2: Em primeiro lugar, a minha mulher, que tem com muito amor e carinho, que gosto muito dela, já houve uma consulta hoje que está marcada com ela, tudo correu bem. E para toda a minha família, para a minha cunhada Manuela de França e Manel, Celina e Jorge e a Joaninha, que são meus sobrinhos, para o Bruno da Almeida, para a Dei e família, para a Paula Pereira, minha cunhada Barigão e família, para a Ana Bela e Luís das Franchidas e família, para o Chico Pedrinha e para o Pedro da Torre, que está casado em Valmadeira, vocês sabem quem é, e para o Senhor Fausto, toda a chance, e para aquelas duas senhoras que estão ligadas para mim, como é das Elvas Terras, que me conhece bem, eu estou sendo aqui, eu digo também para elas, com um beijinho, e para todos os ouvintes e participantes, boa continuação de um bom dia, até amanhã, Sofia.
0: Muito obrigada, até amanhã, Sr. Antero.
2: E para vocês também, para Ana, uma boa série, e para o Eduardo, um abraço.
0: Muito bem, sim senhora, serão entregues. Um beijinho, obrigada por ter participado, obrigada. Recordar o nosso auditório que as pessoas que mandam mensagem ou passam no nosso site, as músicas são passadas para o final, portanto, do programa, porque dá-se prioridade às participações em direto e, como a hora passa a correr, são os últimos temas musicais. Já tenho três, tenho o pedido da Paula, tenho o pedido da Jéssica e do Luís da Guarda, portanto já sabe, quando é uma hora de programa há só, portanto, a limitação de quatro, portanto, pedidos de uma forma indireta, portanto, mais uma vez dizer-vos que uma hora passa rápido, eu tenho consciência disso, tem de ter um bocadinho mais de paciência estas duas semanas, está bem? Acabei de receber uma mensagem do Luís das Freixedas, significa que através de mensagens já não podem participar mais hoje. Mas liguem! Aí ainda há possibilidade.

0: E vamos lá, mais duas participações. Olá, bom dia, Teresa. Com alegria. Olá, bem disposta.
1: Sim, consigo.
0: Também está tudo bem. Então hoje é um dia muito especial.
1: É.
0: Então quem é que faz anos hoje, Teresa?
1: A minha mamã.
0: Então quer deixar uma dedicatória especial para ela?
1: Só desejo que seja tudo, que passe um dia muito bom na companhia dos filhos e dos netos. Muitos parabéns para ela.
0: Um beijinho muito grande para a sua mãe, com muita saúde sempre e rodeada da família. Obrigada, Teresa, por ter
1: muito
0: participado.
1: Obrigada,
0: um bom dia e um feliz aniversário para a sua mãe. E tenho do outro lado o Sr. Fausto, que nos ouve nas chãs. Olá, bom dia.
2: Bom dia, minha filha, bom dia.
0: Então,
2: bom dia.
0: Está bem disposto?
2: Está bem a minha caminhada e tudo.
0: Vamos
2: cá ter festa também.
0: Ai sim, é este fim de semana, Sr. Fausto.
2: É 14, 15, 16 de agosto.
0: Ah, então é para o próximo. Muito bem, ainda tem uns diazinhos para descansar, porque depois...
2: Nossa Senhora da Assunção.
0: Nossa Senhora da Assunção, muito bem. Então tenho que descansar estes dias, porque dias de festa ninguém descansa, não é? Ninguém dorme.
2: Exatamente, este dia é só dançar.
0: É isso mesmo, faz o senhor senão bem, aproveite bem a vida. Vamos ouvir o tiro-liro-liro dos Portuga, quem dica?
2: Olha, para a Cristina, para a Gisela, para os Sportinguistas, para a Chans, para o Luís das Gouveias, para o Lar da Chans e para as funcionárias, para o Sr. Antero com um grande abraço, para o Primo Luís das Feixedas, para a Ana Vela, para o José Carlos Valdemouro, para a Ana Papaia da Amadora, para a Paula de Valdemouro e para o Sr. Armando das Cinco Vilas, também para o Sr. José António da Noite, para o Sr. Morgado Pinheiro, para a Dona Nina de Pala, para a Dona Ana da Mesquitela, para a Dona Nina de Pinheiro, para a Dona Preciosa de Pina, para o grande meu amor, que já me ligou hoje, já tivemos a falar muito tempo, e para a Dona Esmeralda de Abastense, e para o nosso Vigandrão, e...

0: E boas férias para a Ana.
1: Muito obrigada, Sr. Fausto. Continuação de um excelente dia para si. Muito obrigada. Informar novamente todo o nosso auditório. Já tenho as 4 participações de uma forma indireta: a Jéssica, a Paula, o Luís das Freixedas e o Luís da

0: E vamos a mais duas participações. Olá, bom dia, Paula.
1: Olá, bom dia.
0: Bom dia, com alegria.
1: Bom dia.
0: Hoje ainda é com alegria extra, não é verdade?
1: Sim, sim.
0: Hoje alguém muito especial para a Paula está... Ui, meu Deus, já dei aqui cabo da trouxa. Dei aqui uma cacetada ao meu spray milagroso. Como eu estava a dizer, hoje alguém muito especial para a Paula está de parabéns.
1: Pois é.
0: O Francisco.
1: O Francisco, sim senhora.
0: O mais novinho, que leva mais miminhos da mamã, de certeza absoluta.
1: Ah, também são outros tempos agora.
0: Pois
1: é. Os outros foram criados, já foram assim mais cedo, eram outros mimos. Agora este aqui leva outros miminhos, leva.
0: Olhe, e não é mal nenhum dar mimos e receber mimos. Pelo contrário. Não é? É tão bom.
1: É verdade, a gente fica toda contente
0: claro
1: quando
0: eles
1: põem assim, ó mãezinha.
0: Oh. Paula, um beijinho para si também, porque as mães estão também sempre de parabéns. Sem vocês nada disto era possível, não é verdade? E que
1: pois
0: sofreram
1: é verdade,
0: um bocadinho,
1: é.
0: E que sofreram um bocadinho. Ou um bocadão,
1: um bocadão
0: depende.
1: Pois, mas olha, já passou.
0: Já passou, é isso mesmo. Paula, os microfones são todos seus, para deixar a dedicatória ao seu Francisco.
1: Olha... tenho um dia muito feliz aqui na minha companhia e na companhia do meu António, do pai. E olha, e com muita saúde. Eu vou dentro de saúde e pá, já está tudo bom, já está tudo bom.
0: É isso mesmo, muita saúde para vocês, festejem muitos durante muitos anos e eu que veja também, está bem?
1: Pois é, Deus não vê, estamos longe, mas olha que nos ouçamos.
0: Exatamente, que haja voz, não é, Paula?
1: Pois
0: já é,
1: é
0: muito
1: verdade.
0: Bom.
1: Então, vá,
0: um beijinho, um feliz dia para o Francisco. Muito
1: tudo
0: obrigada,
1: bom.
0: Um beijinho para o Francisco, tudo de bom para ele.
1: Tá,
0: muita
1: obrigada,
0: saúde.
1: Sofia.
0: Obrigada eu. E do outro lado... tenho a Joaquina. Bom dia.
2: Bom dia.
0: Olá,
2: bom dia.
0: Olá. Nem as férias a faz afastar da Rádio Elmo. Que bem, que bem. Bem dispostinha.
2: Ah, sim. Eu não tinha tratado das minhas plantinhas, que elas já estavam com saudades
0: minhas. Ah, pois com certeza.
2: Já estão mais alegres.
0: Mais arrebitaditas, não é?
2: É.
0: Até as plantas precisam de miminhos. Eu estava aqui a falar há instantes que os miminhos são muito importantes e são mesmo. Mimar, mas também sermos mimadas. E por causa disso vamos ouvir uma lágrima, um beijo e uma flor, não é verdade?
2: É.
0: Então a quem dedica, Joaquina?
2: É para ligar aqui para eu ouvir, para a minha família, para os meus filhos, para os meus netinhos, e para ir para a rádio, para a Gisela, para o Alberto... e para toda a gente que estiver a ouvir.
0: Um beijinho muito grande também para si. Até amanhã.
2: Ai,
0: obrigada por ter participado. Um beijinho. Falta cerca de meia hora para terminar o programa de hoje. Se ainda não ligou, 271-413-310-96-722-2212 ou 91-7845-008.

0: E vamos a mais uma participação. Agora vou para Figueira de Castelo Rodrigo, mais precisamente as 5 vilas. Olá, bom dia!
1: Bom dia, menina Sofia!
0: Bom dia! A Rádio Elba é ouvida em todo o distrito. Todo. Pensa que eu não sei? Sei.
1: Eu também sei.
0: E há muita gente que não participa. Mas sei que nos ouvem.
1: Olha, eu às vezes não participo, mas estou sempre a ouvi-la.
0: Isso,
1: o meu rádio
0: eu
1: não muda de estação.
0: Mais nada, estação 99.1 FM ou radioelmo.com. Estejam sempre ligados, não é?
1: É.
0: Bem dispostinha. Está bem disposta?
1: Sim. Que remédio.
0: Tem que ser, não é verdade?
1: É verdade.
0: Já estávamos aqui a falar de festas, não era? Esta malta só gosta de música e animação, não é?
1: É verdade.
0: Já agora dizer a todos aqueles que querem, se quiserem, se tiverem de ideia, publicitar a festa, venham daí, que nós somos bons parceiros de divulgação. Basta ligar para os nossos estúdios ou mandar um e-mail para geral@radioelmo.com, que nós tratamos do assunto. Não é verdade, menina Ana?
1: É verdade,
0: nos
1: menina,
0: ouve há tantos
1: menina Sofia,
0: anos.
1: É verdade.
0: Já nos ouve há quantos anos, diga-me lá.
1: Oi, já nem tenho conto.
0: Um dia destes... agora não, nos meses de verão não, mas lá para setembro vou-lhe lançar um desafio a si e ao Sr. Armando.
1: Não.
0: Não é mau, é bom. Porque eu sei, um passarinho contou-me que foi através do Linha da Amizade que vossas excelências se conheceram, não é verdade?
1: Quase. Não foi bem certo, mas foi
0: pronto,
1: quase.
0: Pronto, então não conte. Não conte a história, porque eu quero que me contem a história um dia destes. Lá para setembro, estou aqui com umas ideias. Estou aqui com umas ideias de fazer umas coisas novas.
1: Vamos ver.
0: Pronto. E eu deixo aqui já o desafio. Senhor Armando, se me estiver a ouvir, a chatinha de serviço, qualquer dia entre em contacto consigo. Pronto, vale mais rir do que chorar. É porque ele gostou da ideia.
1: Sim,
0: eu não sou só uma pessoa que gosta muito de música, que sou divertida, também sou idiota. Ah, pois é. Então vocês pensam o que é isto? Só... Olhem, eu se estiver bem disposta, meu Deus, cuidado comigo. Cuidado. Então, Sr. Armando, está aí bem disposto?
1: Não, olha, estava a sorrir,
0: é
1: porque está bem.
0: É, está sim, senhora. Ele é que me liga poucas vezes, não sei lá porquê.
1: É.
0: Não sei lá porquê. Mas pronto,
1: não
0: eu pergunto.
1: Olha, é a exposição, sei lá.
0: É. Eu, olha, aproveito para dizer, Sr. Armando, um dia destes quero que me ligue e que participe, senão eu fico chateada consigo. É na brincadeira. Cada um é que sabe, depende muito do nosso estado de espírito. Eu só estou a brincar, está bem? Só estou a brincar, mas são todos bem-vindos. Então vamos ouvir uma música divertida. E olha, sabe o que é que eu escolhi? Imagine lá uma artista divertida.
1: Oh, você... Não sei.
0: A Rosinha.
1: Ah, e aquele lá vamos ter... Eu já sabia. Não vai é da cana da pesca?
0: Não, por acaso é o Portugal que está florido.
1: Olha, vamos a tê-la desse agosto no ano na minha aldeia.
0: Pronto. Agora ouvimos na Rádio Elmo.
1: Pois.
0: Então a quem vai dedicar esta música divertida, Ana?
1: Olha, especialmente para si, para o seu pai, para a sua mãe, para toda a família, para a menina Ana, que goza os férias, que tudo seja de bom, para o Luís Gaspar, que esteja bem disposto, para o Sr. Carlos Castelo Bom e para o Sr. Morgado. Mas o Sr. Morgado, o que é que se passa? Agora não se tem ouvido.
0: Não tem participado, espero que ele esteja bem.
1: E para a Dona Emília, tudo de bom, que eu gosto muito dessa senhora. As melhoras para a Dona Ivone, para os meus sobrinhos todos, especialmente as melhoras para a Mana, que já está um bocadinho melhor, que já veio para casa, e para a minha mãe, para os manos, para a minha família, aí aqui para os meus familiares todos, e para os netos do marido, já está aqui a reclamar.
0: Mais nada, está a família toda ou não?
1: Já, olha, ia dizer que é para a tarde, mas já tarde como não há. E para toda a gente que eu costumo dedicar, ou ouvintes e participantes, se me esqueci de alguém, olha, Agora foi na brincadeira, na conversa, até me passei.
0: Olha, como se costuma dizer, amanhã há mais, não é verdade? Amanhã sim, toca a ligar
1: amanhã,
0: outra vez.
1: Os que me esquecem ficam para amanhã.
0: É isso mesmo, olha, um beijinho para si, para o
1: um
0: senhor.
1: Um beijinho, Sofia, tudo bom, dizer, bom, senhor Morgado, tudo bom.
0: Para o senhor Armando, um beijinho, fiquem bem, está bem? Obrigada por ter participado.
1: Obrigada.
0: Obrigada eu. Vamos ouvir Rosinha, Portugal está florido.

0: E tenho mais dois participantes e tenho depois também uns pedidos por mensagem. Significa que o programa hoje já está completo. Olá, bom dia, Dona Isabel.
1: Bom dia, menina Sofia.
0: Olá, como está? Bem dispostinha?
1: Bem dispostinha.
0: Hoje até está mais fresquinho e tudo, não é?
1: É verdade, é verdade.
0: Também é preciso o sol e o calor dar-nos aqui umas tréguazinhas, senão nem de noite nem de dia.
1: Também faz bem, assim, os dias fresquinhos.
0: Eu também acho que sim, mas olha, eu não a quero desanimar, mas o calor já vem aí outra vez, em força. Olha, é assim. Temos que beber mais aguinha, tem que ser.
1: Tem que ser, tem que ser.
0: É, mais aguinha, mais descanso e mais música.
1: E mais música, a música não pode faltar.
0: Não, a música não pode faltar, tem toda a razão. Vamos ouvir a seu pedido, Enya, a minha portuguesa, a quem dedica.
1: Olha, aos meus irmãos, cunhados, sobrinhos, todos os participantes e ouvintes, para você, para em férias, e para o Eduardo também.
0: Está tudo, Dona Isabel.
1: Está tudo.
0: Da nossa parte, muito obrigada. Um beijinho grande, até amanhã.
1: Beijinhos.
0: Obrigada, um beijinho. E do outro lado tem o Luís. Bom dia.
2: Bom dia, alegria.
0: Bom dia, com alegria. Bem disposto.
2: Que remédio.
0: Ai, eu fico tão contente que quando eu atendo o telefone e digo olá, bom dia, vocês dizem bom dia, com alegria. Pronto, significa que estão bem dispostos. Não é verdade?
2: Tem que ser, então.
0: Tem que ser, temos que fazer por isso.
2: As pessoas não pagam dívidas, não é?
0: Pois não, e temos que arribar e animar. Tem que ser. Nós temos que mostrar sempre o nosso lado bom e melhor. Não é, Luís?
2: Nem que um gajo não esteja com essa vontade, mas tem que ser.
0: Ai, tem que ser, temos que arrebitar. Então vamos ouvir Tony Carreira. Eu escolhi o tema Não Me Falem Dela. A quem dedica, Luís?
2: Olha, vou dedicar para ti, com um grande beijinho para a tua família. Tayana, com boas férias e para a família. Um abraço para o Eduardo, para a Dona Emília, para o Sr. Morgado, para a Dona Esmeralda, para o Sr. Fausto da Chans, para a Dina Paula, para a pessoa do Coimbra, para a Dona Ivone, com rápidas melhoras, para a Dama Esquitela, para a Mana, com rápidas melhoras também, para o Sr. Mando, para o Sr. Carlos Castelo Bom. Para todos os ouvintes, participantes, um beijinho grande para ti, bom almoço e amanhã à mesma hora.
0: Até amanhã, um beijinho grande, continuação de uma ótima terça-feira, Luísa, obrigada por ter participado, um beijinho. Vamos então ouvir DNA e Tony Carreira. E dizer-vos mais uma vez que o programa de hoje está completo.

programa de hoje está completo e vamos para os últimos pedidos desta manhã de terça-feira. O Luís da Guarda pediu-me Seminho, amor da minha vida, de

Amor da minha vida. Agora vamos para outro tema musical. Vamos ouvir Martim, Nunca Vou Deixar de Te Amar. Foi o tema musical que a Jéssica me pediu. E ela dedica, portanto, ao seu marido Delfim, para a sua amiga Paula Pereira, com um grande beijinho para ela e para a família. Dedica para a sua mãe, para o padrasto, para o irmão, cunhada, sobrinha, para a filha. Dedica à Glória, à Duzinda e também para o grupo de trabalho, para os patrões e um bom almoço com um beijinho. Muito obrigada, Jéssica. De seguir ao tema do Martim, vamos ouvir Safira, o Vira da Safira. Quem pediu foi a Paula Pereira, que dedica a todos os ouvintes e participantes, família, para uma pessoa especial, para a Dona São, para a Dona Hilda, para a Edith Dias, para a Jéssica e família, para a Manuela em França e para a Celine e o resto da família. Deixa também esta música para a Lourdes e para o Antero da Quinta dos Bernardes, para a sua Luzinha e para a prima Joana, com um grande beijinho, e também para a nossa equipa. Muito obrigada, um beijinho, Paula. E a terminar, o pedido do Luís Ramos, das Freixedas, pediu-me Banda Lusa, quero bem à minha sogra, para dedicar à esposa, a todos os ouvintes e participantes, e para mim, com boa tarde. Muito obrigada. Agradecer a todos vocês que participaram, deixar desculpa àqueles que também não conseguiram participar. Eu bem sei que uma hora passa a correr mesmo, mas tentem amanhã, está bem? Amanhã e o resto da semana.

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1: Boa tarde, são 12 horas.
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0: Olá a todos. Festival do Peixe do Rio regressa a Valelhas este fim de semana. Jovem detido em Celurico da Beira por incêndio rural. Universidade Politécnica da Guarda lança em Trancoso curso de cibersegurança, reparação automóvel e cozinha. Terceiro ciclo começa as aulas entre 11 e 15 de setembro.
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Universidade Politécnica da Guarda lança em Trancoso cursos de cibersegurança, reparação automóvel e cozinha. Através da criação destes três novos cursos superiores profissionais, em parceria com o município de Trancoso, o agrupamento de escolas de Trancoso e a escola profissional local, tem estas três ofertas formativas. Dizer-vos que o curso tecnológico de cibersegurança e manutenção e reparação automóveis serão ministrados em colaboração com a escola profissional de Trancoso, enquanto o curso de cozinha e produção alimentar será desenvolvido em parceria com o agrupamento de escolas de Trancoso. Esta é uma das primeiras iniciativas da Unidade Politécnica da Guarda, desde a sua criação oficial a 1 de agosto, refletindo a estratégia da nova instituição em aproximar o ensino superior das comunidades e responder às necessidades do território. Para o reitor da Universidade Politécnica da Guarda, Joaquim Brigas, a Universidade nasce com a missão de contribuir para o desenvolvimento sustentável da região, promovendo a criação e a transferência de conhecimentos, bem como a valorização dos recursos humanos. O município

Raposo assume aqui um papel central nesta parceria, considerando a educação uma área estratégica de intervenção e apostando na criação de uma oferta formativa de nível superior profissional, alinhada com as necessidades das empresas, dos jovens e das instituições locais. Segundo Joaquim Brigas, esta aposta em Trancoso será apenas o primeiro passo de uma estratégia mais ampla de descentralização da oferta formativa da Universidade Politécnica da Guarda, estando prevista a criação de novos cursos noutros municípios da região, reforçando a ligação entre a academia, o território e o tecido empresarial. O Festival do Peixe do Rio volta a Valelhas para animar a localidade de 7 a 9 de agosto, com uma celebração dedicada à cultura popular e à forte ligação das comunidades locais aos recursos naturais do Rio Zezer. Ao longo do festival, os visitantes terão a oportunidade de saborear especialidades confeccionadas com o peixe do rio, assistir a demonstrações de técnicas tradicionais de pesca e desfrutar de momentos de animação cultural que vão enaltecer os costumes, as memórias e a identidade das populações que, ao longo dos séculos, viveram em estreita ligação com o rio Zezer. O Comando Territorial da Guarda, através do Serviço da Proteção da Natureza e do Ambiente e do Destacamento Territorial da Guarda, deteve um homem de 18 anos de nacionalidade irlandesa por incêndio rural no concelho de Celurico da Beira. Na sequência de um foco de incêndio, os elementos do SEPNA deslocaram-se de imediato ao local e desenvolveram diligências de investigação para apurar a origem da ocorrência. Foi possível apurar que o suspeito se encontrava a realizar trabalhos em espaço florestal com recurso a uma moto roçadora, tendo durante estes trabalhos dado origem ao incêndio. No decorrer das diligências, o suspeito foi detido. Da ocorrência resultou uma área ardida de cerca de 1,5 hectares, composta essencialmente por giestas e pasto. Os factos foram comunicados ao Tribunal Judicial de Celurico da Beira. A GNR relembra que os trabalhos agrícolas e florestais com recurso a máquinas devem respeitar as restrições em vigor durante o período de perigo de incêndio rural. Antes da realização destes trabalhos, devem ser consultados o nível de perigo de incêndio rural e adotar as medidas de prevenção, e qualquer foco de incêndio ou comportamento de risco deve entrar em contacto imediato com o 112. Ainda no âmbito policial, a GNR realiza até domingo uma operação de fiscalização rodoviária destinada e direcionada para o controle de velocidade, focando-se nas vias mais críticas sobre a sua responsabilidade, onde se verifica uma maior incidência na sinistralidade e no incumprimento dos limites de velocidade, com o objetivo de promover a segurança rodoviária em território nacional continental. O excesso de velocidade e a velocidade excessiva continua a ser em Portugal uma das principais causas de sinistralidade rodoviária grave, sendo pela diminuição do tempo de realização do condutor para fazer face a um imprevisto ou pelo agravamento das suas consequências em resultado da maior violência do embate. É também a infração mais comum em todos os países europeus e a principal causa de morte nas estradas em toda a Europa. Com esta ação, pretende sensibilizar a opinião pública para a importância da adoção de comportamentos mais seguros por parte dos condutores profissionais, tendo em vista a promoção da segurança rodoviária e a salvaguarda de vidas humanas. A terminar este bloco informativo, o município de Almeida vai disponibilizar 400 lugares em bancada para o público poder assistir com maior conforto e segurança à emblemática Batalha Noturna da Recriação Histórica do Cerco de Almeida, que este ano celebra a 22ª edição. A iniciativa é promovida através do Museu Histórico Militar de Almeida e pretende proporcionar aos visitantes uma experiência mais imersiva, permitindo acompanhar de perto a recriação de um dos episódios mais marcantes da história da Praça Forte de Almeida. A Batalha Noturna está agendada para o dia 29 de agosto, às 23h, no Fosso do Revelindo do Paiol, integrado no programa da 22ª edição do Cerco de Almeida, que vai decorrer entre os dias 28 e 30 de agosto. Os bilhetes para as bancadas têm um custo de 2€ por pessoa, estando disponíveis 400 lugares. A organização informa ainda que a idade mínima para assistir a partir da bancada é de 10 anos. Durante os 3 dias, Almeida vai regressar ao período das invasões francesas, com recriações históricas, desfiles militares, acampamentos, demonstrações de época, animação de rua, mercado histórico,

0: e um vasto programa cultural. Relativamente à parte musical, subirá ao palco Vírgula no dia 28 e Raquel Tavares no dia 29 de agosto. A data para o regresso às aulas para o terceiro ciclo continua igual, vai começar então a atividade letiva para os alunos do terceiro ciclo entre o dia 11 e 15 de setembro. A data não mexe, será entre 11 e 15 de setembro que os alunos do terceiro ciclo vão regressar às aulas. O anúncio foi feito esta segunda-feira pelo Ministério da Educação, em carta enviada aos diretores das escolas e à comunicação social.
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3: No Rotações, na Rádio Elmo, para todos os ouvintes, valorizamos as notícias pós-pinturizadas. Hoje vamos falar de Sami Fajari, Vimos em Casa. Vamos falar ainda de GTC, Suzuka, parceria entre a SRO e Super GT para 2017.
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3: Sami Fajari, em Toyota GR Rally 1, conquistou a vitória no Rally da Finlândia, beneficiando de um desfecho repleto de drama que incluiu a aparatosa acidente do líder de longa data, Sebastien Ogier. Na reta final da prova, o pódio ficou completo com o Uli Tolbert em Toyota GR Rally 1 na segunda posição e o líder do campeonato, Alvin Evans, em Toyota GR Rally 1. E um a fechar o pódio no notável terceiro lugar após uma questão heroica de um capitão sofrido na 14ª gala depois do triunfo de Estónia, o primeiro da carreira no WRC, também Pajari em Toyota Yari Rally 1, vence o Rally da Finlândia, aproveitando os desastres alheios, nomeadamente o acidente no final do dia do líder do Rally Sebastien Ogier em Toyota Yari Rally 1, que desta feita, com Júlio Ingrácia ao lado, se testaram com violência, tendo que passar a noite no hospital para observação, sem que tenha sido detectada, segundo sabe, qualquer lesão. O jovem holandês apoiou-se no armadilhas da prova e venceu. Olivia Tolbert, em Toyota Yari Rally 1, foi segundo e venceu o primeiro domingo. A E.R. Nevin, Toyota Yari Rally 1 foi terceiro, a triunfo na Power Stage, com o trio a fazer uma bela operação de campeonato que volta a sorrir bastante a Elvin Neves, que passa a tomar 201 pontos, mais 30 Sami Fajari com 61, contacto com a Moto Katuta com 170 e Olivia Solver com 56, quem se atrasa definitivamente é o Ogier, que soma 139. O que as quatro provas de campeonato torna-se quase incrível chegar ao título, que seria o décimo, e evolução da prova e o final da derradeira etapa da prova ficou marcada pela gestão de ritmos e por incidências técnicas e físicas que condicionaram para o piloto no vejo do Rally, Olivier Solver, que garantiu um posto geral com um tempo idêntico ao de Evans, no derradeiro troço, desabafou sobre a dificuldade sentidas no carro, sou tantas dores aqui dentro, travei tanto para o sal por causa de dor, sabia que iria perder a palestra, tentei mas não fui suficientemente bom. Logo atrás, Elvin Evans celebrou o terceiro lugar. lugar final, evidenciando o esforço coletivo da estrutura técnica. Foi um conjunto de circunstâncias surreal, mas mais do que tudo, devemos um agradecimento ao rapaz que arranjaram um carro não durante a hora de almoço. Sabemos que podemos contar com eles, as rotações dos protagonistas e o recaldo de Altena, a fechar os lugares topo, a Adriano Formato, tem um Hyundai 27 Rally 1, a

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insetto, stiva portare i mesi in smana, come scarro, i est strada, asciugamus tier soldados, turralis un, e in propis muese, non tivem problemas, além da sua forte pera, o foi pena, mas isto ali, no entanto, podemos estar orgulhosos, perdemos um pódio, mas foi uma boa luta, conduzi a fundo, se recuaram em planos, nunca conseguiria imaginar fazer isto quando estava a estudar medicina, na quinta posição final, ficou terra nível, em Hyundai i20 é na Rally 1, que descreveu as dificuldades extremas, ou a degradação mecânica do veículo, esta vai para a história, esta foi uma viagem louca, os carros estavam a fazer, senti que o volante tinha saído completamente sítio, estamos a esmagar tudo em cadastalso e lomba, um dos momentos mais dramáticos desta prova envolveu Takamori Katsuta em Toyota GR Yaris Rally 1, que sofreu uma saída de estrada na parte final, danificando severamente a frente do carro e caindo para o sexto absoluto. O piloto japonês lamentou os pés, não sei, estava a tentar evitar uma pedra por dentro, mas havia tanta terra solta porque de semana de trouxe, peço para a equipa, o desempenho da M Sport fora, a apresentação da M Sport fora ficou marcada pela consistência de João McIrlan em Corpuma Rally 1, que concluiu a prova no sétimo lugar na geral e venceu a chamada Puma Cup, poderia ter feito um esforço também neste troço, mas na oposição, então, somos os únicos a chegar ao fim. Temos de estar contentes por estar sem precauções. Obrigado ao Eion, pelas notas a toda a equipa, pelo bom trabalho. Vamos continuar a pegar na América do Sul. Também em destaque, esteve na DEC, em Forte Puma Rally 1, que regressou à estrada após um acidente no sábado para acumular quilómetros valiosos. É claro que uma grande desilusão o que aconteceu. Estamos com um mau ritmo, escutamos também que isto todos voltaram a entrar no carro, tentamos o nosso máximo, na sexta e no sábado, por fim, John Armstrong, em Fórmula 1, afetado por um erro madrugador que o obrigou a abrir a estrada durante 2 dias, valorizou a evolução competitiva, foi uma boa melhoria, cometi alguns erros, perto do fim, foi uma corrida muito boa e fomos melhorando a cada momento, fiz um enorme prazer conduzir carros nas estradas, queremos continuar a melhorar e este é o foco principal. Quanto à classificação, em primeiro ficou Sami Pajer Martin Suninen, em Toyota GR Yaris Rally 1, segundo Olivier Zolder, Edmundson, em Toyota GR Yaris Rally 1, em terceiro Elvin Evans, Pat Martin, em Toyota GR Yaris Rally 1, em quarto Alexandre Formato, Alexandre Fúria, em Hyundai i20 Rally 1, em quinto Ernie Neville, Martin Miatti, em Hyundai i20 Rally 1. Quanto aos construtores, disputados estão 10 provas. Em primeiro está Toyota Gazoo Racing Corolla Rally 1 com 514 pontos, onde Hyundai Shell Mobile World Rally 5 com 340. Em terceiro, Toyota Gazoo Racing Corolla Rally 2 com 184. Em quarto, M4 World Rally 5 com 130, já nos pilotos, após 10 provas, em primeiro está Elvin Evans, com 21, em segundo está Sami Pajari, com 131, em terceiro está Takuma Katsuta, com 160, em quarto Oliver Solver, com 156, em quinto Bastião Ogier, com 109, em quarto Alexandre Formado, com 129, em sétimo já 105, em oitavo Isabel Lab, 5, em nono Aipadan, com 21, e em décimo John McLear com 21 pontos. GT Association, GTA, promotora do campeonato Super GT, anunciou durante a quarta ronda da temporada, no Fuji Speedway, que a categoria GT300 passará a integrar os 1000 km do Suzuki em 2027, a história da prova, que também

Será a parte do lendário internacional que além de atribuirá pontos para o campeonato e recente fazendo com que a temporada passe a contar com provas em vez das habituais oito disputadas pela primeira vez em 1976, os 1000 km UTI são uma das mais prestigiadas corridas da resistência do automobilismo japonês ao longo da sua história, acolheram

0: organizações que partilham os direitos de venda. O objetivo passa por lotar a presença dos fabricantes de T3 no Japão, incentivar um maior apoio às empresas e aumentar a projeção internacional do campeonato GT300. GTA e SRO pretendem igualmente criar sinergias que reforcem a criatividade do evento, promovendo a participação de equipas do Super GT noutras provas da GTC, incentivando equipas de campeonato como o GT World Challenge Ásia a competir no Super GT. Apesar da inclusão da corrida no campeonato GT300, nem todos os carros poderão participar devido às limitações de espaço nas voltas do circuito de Suzuki. Assim, estará adotado um sistema de pontuação ajustado, semelhante ao utilizado na Ronda Van, garantindo que os pilotos não sejam prejudicados por uma limitação logística. A questão dos pneus será outra dúvida para a prova. Os carros do GT300 continuarão a competir com pneus Dunlop, conforme já previsto no regulamento do PGT, enquanto as equipas do IGTC utilizarão pneus Pirelli, fornecedor exclusivo da competição internacional, segundo a GTA. O plano inicial prevê a participação de cerca de 20 carros do GT300 e 25 do IGTC, partilhando as 50 boxes disponíveis em Suzuka.
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6: Boa tarde, são 15 horas.
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6: Boa tarde, são 16 horas.
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8: Boa tarde a todos, 16 horas, altura de atualizar toda a informação aqui nos 99.1 FM. Antes de irmos às notícias locais e regionais, passar aqui uma vista de olhos pelo site do IPMA e deixar-vos, portanto, as temperaturas para o dia de amanhã na cidade da Guarda, quinta-feira, 5 de agosto. 27 graus de máxima e 15 de mínima são as temperaturas esperadas para a cidade mais alta. Já para a cidade de Falcão, amanhã podemos contar com 33 graus de máxima e 15 de mínima. Vamos às notícias. De acordo com o Decreto-Lei número 161/2026, publicado hoje em Diário da República, com efeitos a partir de 1 de janeiro de 2027, os proprietários dos automóveis passam a pagar o Imposto Único de Circulação, o conhecido tradicional selo do carro, em datas fixas, em vez de fazerem no mês da matrícula do veículo, como é atualmente. Então, retém esta informação para o ano. Em 2027, os proprietários dos automóveis já não vão pagar o IUC no mês da matrícula. Haverá um calendário específico, mas só para 2027. Até 500 euros do IUC é pago de uma só vez no mês de outubro. E acima dos 500 euros podem ser pagos em duas prestações, em julho e outubro. 2026, se o valor do IUC é até 500 euros, é pago no mês de outubro. Acima dos 500 euros, pode ser pago em julho e em outubro. Mas as regras, a partir de 2028, vão ser diferentes. O Imposto Único de Circulação pode ser pago de uma só vez ou em prestações. Então, a partir de 2028, até 100 euros é pago no mês de abril. Entre 100 e os 500 euros pode ser liquidado em duas prestações, em abril e outubro. E acima dos 500 euros podem ser entregues em três prestações, em abril, julho e outubro. E porquê esta transição? Porque o Governo teve em conta entre 2026 e 2027, para não estarem muito próximos o pagamento do IUC,

0: 27, portanto o pagamento é feito no mês de outubro até 500 euros. Se pagar mais de 500 euros no IUC, pode ser pago em julho e outubro, mas a partir de 2028 as regras vão ser diferentes e depois a partir de 2028 vai ser sempre assim: até aos 100 euros do IUC paga no mês de abril, entre 100 e 500 euros paga em duas prestações, em abril e em outubro. Se o imposto de circulação, o único de circulação, for mais de 500 euros, pode pagar em três prestações, em abril, julho e outubro. É fácil. Dizer-vos ainda, nesta síntese da informação, o eclipse solar de 12 de agosto vai ser visível em todo o território português, mas nem todos vão assistir ao mesmo fenómeno. Segundo o Programa Nacional de Eclipse 2026, em Portugal continental, a Lua vai ocupar entre 92% e 99% do disco solar, consoante a localização. Só uma pequena zona do Parque Natural de Montezinho, no Concelho de Bragança, ficará na totalidade, onde o Sol vai desaparecer completamente durante 26 segundos. A intensidade do eclipse será diferente de região para região. A percentagem, por exemplo, no Parque Natural de Montezinho, em Bragança, é até 100%. No Norte é entre 88% e 99%. No Centro, entre 95% e 98%. Em Lisboa e em Alentejo, entre 94% e 95%. No Algarve, entre os 92% e os 93%. E Açores e Madeira, entre os 74% e os 77%. Em Portugal continental, o eclipse deve começar entre as 18h33 e as 18h42. Independentemente do local onde estiver, nunca deve olhar diretamente para o Sol sem os óculos específicos para a observação de eclipse. Uma observação sem proteção adequada pode provocar lesões permanentes na retina. Por cá, hoje há uma visita guiada pelas maravilhas do céu noturno do Val do Coa. A atividade de observação astronómica em Cidadelha está integrada no programa de Ciência Viva no Verão. É conduzida por José Matos, que é um astrónomo e divulgador científico, e, portanto, promete ser uma viagem autêntica, guiada pelo céu noturno da região do Val do Coa. É hoje, às 21h45, em Cidadelha.
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1: Boa tarde, são 17 horas.
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0: todos, sejam bem-vindos a mais um bloco informativo. Já estão publicadas as novas regras para o IUC, saiba o que vai mudar. O eclipse solar de 12 de agosto vai ser visível em todo o território português.
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todos. De acordo com o Decreto-Lei nº 161/2026, publicado esta terça-feira em Diário da República e com efeitos a partir de 1 de janeiro de 2027, os proprietários automóveis passam a pagar os impostos únicos de circulação em datas fixas, em vez de fazerem no mês da matrícula do veículo, como é atualmente. No próximo ano, que será de transição, em 2027, os proprietários dos automóveis já não vão pagar o IUC no mês da matrícula, mas haverá um calendário específico só para o primeiro ano. Até 500 euros o IUC é pago de uma só vez em outubro. Acima dos 500 euros pode ser pago em duas prestações, em julho e outubro. O objetivo da norma transitória é evitar situações em que os contribuintes terão de pagar

o IUC referente a 2026 e 2027 num curto intervalo de tempo. De acordo com a iniciativa, a partir de 2028, o IUC pode ser pago de uma só vez ou em prestações nos meses de abril, julho e outubro, consoante os valores do imposto. Até 100 euros é pago no mês de abril. Entre os 100 e os 500 pode ser liquidado em duas prestações, em abril e outubro. Acima dos 500 euros pode ser entregue em três prestações, abril, julho e outubro. O eclipse solar de 12 de agosto será visível em todo o território português, mas nem todos vão assistir ao mesmo fenómeno. Segundo o Programa Nacional Eclipse 2026, em Portugal continental, a Lua irá ocultar entre 92 e 99 do disco solar, consoante a localização. Só uma pequena zona do Parque Natural Montezinho, no concelho de Bragança, ficará na faixa da totalidade, onde o Sol desaparecerá completamente durante cerca de 26 segundos. A intensidade do eclipse será diferente região para região. No norte será entre 98% e 99%, no centro entre 95% e 98%, em Lisboa e Alentejo entre 94% e 95%, no Algarve entre 92% e 93%, nos Açores e na Madeira entre 74% e 77%. Já no Parque Natural Montezinho, em Bragança, será até 100%. Em Portugal continental, o eclipse deverá começar entre as 18h33 e as 18h42. Independentemente do local onde estiver, nunca deve olhar diretamente para o Sol sem óculos certificados para observação dos eclipses. Uma observação sem proteção adequada pode provocar lesões permanentes na retina. Por cá, as visitas encenadas estão de volta já no próximo sábado, 8 de agosto, e são um convite do município em parceria do Teatro do Imaginário do Grupo de Amigos do Manigoto. Este ano vão estar cá os descendentes de Camilo Castelo Branco a lembrar alguns sítios que terão inspirado o autor O Bem e o Mal, de Camilo Castelo Branco. Fica o convite, sábado 8 de agosto às 18 horas, visita encenada em Pinhel. Ainda por Pinhel, dando continuidade à realização de atividades culturais em espaços públicos e abertos, o município convida a aproveitar as noites de verão com a programação. Estará a cargo dia 5 de agosto as Noites Vivas de Pinhel. Quem vai subir ao palco do Parque Urbano de Pinhel é o grupo de música tradicional portuguesa Trovas da Beira. O concerto está agendado para as 21h30.

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0: Boa tarde, são 18 horas.
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0: Boa tarde, são 19 horas.
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0: Boa noite. São 20 horas.
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0: Boa noite. São 21 horas.
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0: Boa noite. São 23 horas.
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